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1: Olá, ouvintes, eu sou Márcio Selle e este é o Pitada Musical. O seu Drops com o que há de novo e melhor na cena independente da música brasileira. No Pitada Musical de hoje, o trabalho do cantor, compositor, poeta e produtor cultural Duda Fortuna. Seu primeiro álbum, Ok O2, foi lançado no Teatro Centro Histórico Santa Casa e no projeto Ocidente Acústico em Porto Alegre, com direção musical de Cal Neto. Escutaremos com Duda Fortuna dele, Dandy, com participação do rapper Duplo M Medeiros. A música está no novo clipe de Duda, dirigido por Greta Wayne e feito praticamente todo através do celular. Você pode conferir o clipe de Dandy no canal Duda Fortuna no YouTube. Logo após, a gente escuta Plano de Voo, de Duda Fortuna e Natália Parreiras, com participação de Elisa Meneghetti. Encerrando o bloco, Iequitibá, de Duda em parceria com Chala Andirá. Com vocês, Duda Fortuna.
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0: escutamos com Duda Fortuna, Yekitibá, Plano de Voo e, abrindo o bloco, Dandy. Canções que fazem parte do álbum Ok O2 de Duda Fortuna e que está disponível em todas as plataformas digitais. E este foi o nosso Drops Musical de hoje. Um beijo a todos e até o próximo Pitada Musical.
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João Castilho.

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A Hard Day's Night, Lee Jackson。

Ghost to the Buzet Meubain, por Celi Campello.

O tipo, por Mary Pavau.

Familia Buscapé, Meire Babau.

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Estamos começando a partir de agora o programa que vai mais fundo ao seu coração. Aquele programa que faz o seu coração bater mais forte. Onde quer que você esteja, esse é o programa que traz as mais lindas músicas românticas de todos os tempos. É o programa Love Memories. Comigo, DJ Daniel Santana, e com o meu amigo aqui ao lado, DJ José Aires, que estamos trazendo essas músicas que com certeza vão mais fundo lá no seu coração. Você nos ouve pela Rádio Atividade 860 do Rio de Janeiro, Bossa Nova pelo Rádio de Lima no Peru, Rádio PA News de Portugal, Rádio Xiga do Japão, MKK Web Rádio de São Paulo, Rádio Alta Frequência de 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

0: momento inesquecível de uma pessoa importante na sua vida. Não é mesmo, meu amigo Ais? Seja mais uma vez muito bem-vindo. Juntos aqui, vamos botar o coração de toda a galera para bater mais forte.
1: Falando de amor em forma de música. Falando de amor em forma de canção. Mais um programa Love Memories, indo fundo do seu coração. Certamente o seu coração batendo mais forte. Isso aí, Daniel, como você bem falou, né? Muito prazer estarmos juntos mais uma vez aqui para mais um Love Memories, né? Isso mesmo. E claro, o coração sempre batendo mais forte e o romantismo aflorando. Aqui são 2 horas em uma verdadeira viagem musical, onde todos nós ouviremos a trilha sonora das nossas vidas, né? Isso, a trilha sonora da vida do ouvinte aqui nessa viagem, com certeza você toda semana faz com a gente. Então vamos começando mais um Love Memories a partir de agora. Eu sou José Aires, muito prazer, e aqui ao meu lado meu amigo Daniel Santana, os DJs Daniel e Aires, fazendo a alegria do seu coração. Então vamos, Daniel, o que teremos no nosso Love Memories de hoje? Diz pra gente algumas músicas, alguns artistas que irão desfilar neste programa de hoje. 2 horas de puro romantismo. Diz pra gente.
0: Teremos aquelas lindas músicas românticas nas vozes de Rod Stewart, Scorpions, Roberta Flack, Celine Dion, Dino Vanelli, Hildon, Spandau Ballet, Mariah Carey, Information Society, Delegation, Tim Maia, Folhas, Ney Matogrosso, Love Unlimited Orchestra, Barry Manilow e muito mais. E vamos começar o nosso programa muito bem. Uma música um pouco mais recente, de 1993, Diana Carroll, The Perfect Year.

0: Fechando o nosso primeiro módulo do Love Memories de hoje com a saudade do ano 73, Roberta Flack, Killing Me Softly With His Song.
1: De 1994, o grupo Boyzone com Love Me For A Reason.
0: Do ano 90, o grupo alemão Scorpions com Send Me An Angel.
1: De 1971, Gladys Knight and the Pips, Help Me Make It Through The Night.
0: Do ano 71 também, Rod Stewart, Maggie May.
1: E abrindo o módulo muito bem de 1993, Diana Carroll, The Perfect Year. E um módulo perfeito também.
0: Um módulo perfeito, um pouquinho mais moderninho, digamos assim.
1: Sim, sim.
0: Três músicas da década de 70 e três já da década de 90.
1: Isso mesmo, uma bela combinação romântica.
0: Como diria um amigo nosso, animando a gregos e troianos.
1: Isso, aquele programa que vai fazer você lembrar daquela pessoa amada, aquela pessoa que não sai do seu pensamento o dia inteiro, não importa o que você faça, o que você pense, onde você está, está sempre lembrando daquela pessoa, e é bom lembrar daquela pessoa. Então, que tal usar essas músicas lindíssimas para lembrar um pouco mais?
0: Verdade, você pode também chamar a pessoa para ouvir o Love Memories ao seu lado. Ou pelo menos estarem juntos, porém separados, quem sabe? Se não estiverem no mesmo ambiente, pode ouvir o Love Memories através da música se unindo, porém em lugares separados. Que tal?
1: O importante é você ter o seu amor na sua mente, no seu coração. E vamos começar o nosso módulo aqui e começar muito bem viajando ao ano de 1975, um clássico de Eric Carmen, All By Myself.

0: fechando, voltando no ano de 83 com o grupo Spandau Ballet, mais um tema de novela e a grande saudade, True.
1: De 1973, o grupo Brad com Aubrey.
0: Do ano 79, ouvimos Herb Alpert, o grande músico Herb Alpert, com Linda Saudade, Rise.
1: De 1974, essa aqui, o brasileiríssimo Hildon com As Dores do Mundo.
0: Ouvimos do ano 84, o canadense Dino Vanelli e a linda Hurts to Be in Love.
1: Do ano de 1996, Celine Dion com a linda música Because You Love Me.
0: E abrindo este módulo, voltamos ao ano de 75 com Eric Carmen, All By Myself.
1: Meu amigo Aires, mais aqui umas lindas músicas, aquelas que a gente chama de pedradas no coração, no bom sentido, porque são aquelas músicas que batem no coração e fazem ele se agitar, bater mais forte.
0: Mas na verdade eles acabam amolecendo.
1: Também, com certeza. É difícil a pessoa ficar com o coração duro, com músicas tão bonitas tocando, principalmente se estiver ao lado do seu amor.
0: Então vamos fechando mais este módulo e voltamos, né, daqui a pouquinho, trazendo mais um pouquinho de Love Memories para o seu coração. Não saia daí não, que a gente não demora nada.
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0: Estamos começando o terceiro módulo do programa Love Memories. E todo o pessoal da Europa que ouve a rádio através da internet, é bom saber que vocês estão aí curtindo a gente e fazendo o seu coração bater mais forte.
1: E já que temos que fazer o seu coração bater mais forte, a gente começa esse terceiro módulo, desta maneira assim, ó, trazendo essa regravação do ano de 93, por Mariah Carey, Without You. No.

0: fechando este módulo muito bem, lá de 1977, o grupo Delegation com Oh Honey.
1: Ouvimos do ano 72, a regravação dos Irmãos Carpenters e a linda saudade, Hurting Each Other.
0: Ouvimos a versão da música de John Lennon e Paul McCartney, de 1984, que fez parte da trilha sonora da novela Partido Alto, uma música original de 1965, agora por Tina Turner, Help.
1: Ouvimos a composição original do francês Alain Barrière, do ano de 75, e a versão em português de Tina, do ano 76, com o duo brasileiro Jane e Erondi, Não Se Vá.
0: De 1988, Information Society com Reputation.
1: Ouvimos do ano 71, mais uma regravação. A composição de Carole King, do ano de 62, pelo menino Donny Osmond, Go Away, Little Girl.
0: E abrimos o módulo muito bem. De 1993, Mariah Carey, ela gravou uma original do ano de 1970 do grupo de rock inglês Badfinger, Without You. Que tal, meu amigo Aires? Eu achei este módulo aqui muito legal. Tem aqui algumas regravações. Você vê como as regravações valem a pena, porque são... E ganham, às vezes, uma roupagem toda especial.
1: Verdade.
0: É o caso de Help, aqui com Tina Turner.
1: Totalmente diferente.
0: Totalmente,
1: né?
0: Diferente.
1: A música que era um rock, né, na época, e que se transformou numa grande balada romântica, né?
0: Na voz de Tina Turner.
1: Exatamente.
0: Se você não faz parte do grupo do programa Love Memories no Facebook, vai lá. Só entrar lá rapidinho, alguém vai aceitar você e você já pode ficar batendo papo com a gente durante o programa. Quando a gente consegue aqui entrar na internet, às vezes não consegue, mas assim que dá, a gente dá uma chegadinha lá no grupo do programa Love Memories no Facebook. Você quer ouvir música romântica? Você quer ouvir aquela música que fala fundo ao seu coração? Você quer ouvir uma música que vale a pena você chamar o seu amor para ouvir junto? Então o programa certo é o Love Memories.
1: Certamente você vai reviver uma boa época e lembrar dos bons tempos com a música romântica. Vamos começando, portanto, o nosso último módulo de hoje, voltando ao ano de 1970. Uma composição de Cassiano e Silvio Rocael com Tim Maia, Eu Amo Você.

0: Estamos fechando o nosso programa de hoje muito bem, com uma linda música que é original de 1981 do musical Cats. Essa versão que ouvimos é de 82 com Barry Manilow, Memory.
1: Ouvimos no ano 73 com arranjos dos saudosos maestros Barry White e Gene Page, a música que é tema de abertura do programa Love Memories, com Love Limited Orchestra, a linda Rhapsody in White.
0: De 1981, ouvimos uma composição de Tereza Tinoco e que fez parte da trilha sonora da novela Baila Comigo, com Ney Matogrosso, Viajante.
1: Do ano 73, ouvimos o grupo brasileiro Folhas e a linda saudade She Made Me Cry.
0: De 1977, uma música que fez parte da trilha sonora da novela O Pulo do Gato, com Rod Stewart, You're in My Heart.
1: E abrindo este último modo, voltamos ao ano de 70, com a bela composição de Cassiano e Silvio Cocael, na voz do saudoso Tim Maia, a linda Eu Amo Você.
0: E meu amigo Aires, estamos encerrando o nosso programa de hoje e vamos deixar uma boa dica para o pessoal. Quem gosta de curtir disco e dance music, a pedida certa é o programa Disco Friends.
1: Disco Friends, que é produzido, apresentado e mixado pelos DJs Daniel Santana e José Aires.
0: Então vamos deixando aquele grande abraço, um desejo de uma ótima semana para todo mundo, aquele beijo no coração. Semana que vem estamos de volta aqui com muita música romântica no Love Memories.
1: Então, chegamos ao fim de mais um Love Memories, já renovando aquele encontro, né? Para a próxima semana estarmos juntos mais uma vez para ouvir essas 2 horas com as pérolas da música romântica, a trilha sonora da sua vida. Se você chegou pela primeira vez e gostou, certamente vai gostar mais ainda do próximo programa. Sempre, cada semana, uma novidade, uma música diferente, aquela música que lhe traz uma boa lembrança. Sempre é um prazer estar com você, então renovando esse encontro. Na próxima semana, no mesmo local, no mesmo horário, como sempre fazemos, teremos mais um Love Memories. Mandando abraços também aos nossos amigos, aqueles que retransmitem, os nossos parceiros, né? Pelas suas FMs, pelas suas webs, sempre transmitindo o programa Love Memories toda semana. Um grande abraço a você que nos ouve aí da Rádio Top Mix de São Caetano do Sul, em São Paulo. Também pela Rádio Poeira em Marechal Cândido Rondon, no Paraná, Rádio Canudos FM em 104,9 de Boa Viagem, no Ceará, Cabaré Rádio do Rio de Janeiro, Rádio Baruque FM de São Paulo, Rádio TV Joinville Web 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Encontro marcado para a próxima semana, em mais um programa Love Memories. No mesmo dia, mesmo local, mesmo horário. Nós daqui e você daí, com muito amor no coração.
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Está começando a partir de agora o programa que faz uma festa na sua casa em qualquer lugar do planeta. É um prazer imenso saber que mais uma vez estaremos aqui, eu, DJ Daniel Santana, e o meu amigo DJ José Ais, trazendo mais um programa Disco Friends, aquele programa que viaja no tempo, que leva você para as discotecas, para os bailinhos, para aquelas festas de final de semana nos anos 70, nos 80, um pouquinho dos anos 90. Vamos dançar, vamos curtir. Muita alegria, muita animação. É para isso que o Disco Friends está aqui todas as semanas há mais de 17 anos. E você sempre nos ouvindo pelas rádios parceiras, pela Rádio Atividade 860 do Rio de Janeiro, a RWTV Nova Búzios do Rio de Janeiro, Bossa Nova pelo Rádio de Lima no Peru, Rádio Alta Frequência de São Paulo, Rádio PA News de Portugal, Rádio Xiga do Japão, MKK Web Rádio de São Paulo, Old Robot Media do Equador, Rádio Atlântico de Cabo Verde, Rádio Nova Oeste de Portugal, Rádio Cerveira, FM 93.6 de 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Vamos que vamos a partir de agora fazer aquela festa, botar todo mundo para dançar,

0: saudades e sempre revivendo a boa época da música, como fazemos por mais de 17 anos. Isso mesmo, quase já 17 anos e meio, né? É isso aí. Então vamos por aí, juntos e mixados por 2 horas, curtindo o melhor da disco and dance music. Para você fazer a sua festa onde você estiver, arraste a mesa, a cadeira, o que tiver no ambiente, faça dele a sua pista de dança nesse momento. Isso aí, toda semana aí juntinhos, né? Então, eu vou seguindo pro CDJ a partir de agora para abrir o programa de hoje. Daniel vai passando aí pra turma o que teremos no nosso programa de hoje. Então tá, né, Daniel? Vamos colocar fogo na pista e toda a turma pra dançar. Vamos nessa, a partir de agora, em mais um Disco Friends com você, aonde você estiver neste planeta. Isso aí, vou seguindo pra lá, Daniel. Bate o papo com a rapaziada aí, vamos lá.
1: Isso mesmo, amigo Ais. Vou dar aquelas dicas do que teremos no programa de hoje. Olha, muita música boa, música inédita aqui no programa de hoje também. E aquelas clássicas com KC and Sunshine Band, Love Unlimited, Barry White, Kool and the Gang, Commodores, Michael Cembello, Narada, Michael Walden, Steve Wonder, Daryl Hall e John Oates. Teremos Jessica Williams, Patty Brooks e muito mais. E agora meu amigo DJ José Ais já está ali no CDJ prontinho para botar todo mundo para dançar. Manda ver, DJ, agora a pista de dança é toda sua.
0: A pista de dança, na verdade, ela é toda dos Friends, ela é toda nossa. Então vamos abrindo o nosso Disco Friends em grande estilo, com aquelas aberturas de pistas, as músicas que embalavam o início da sua festa, o início da balada, né? Isso mesmo, vamos curtir então, para você já ir chegando, tomando aquele drink, dando aquela paquerada, escolhendo um lugar para você ficar e já começar dançando. Então vamos assim, ó, bem suave, coisa boa. Vamos começando com os irmãos Gibb, Bee Gees e o grande sucesso Love You Inside Out. Venha para o Disco Friends, venha curtir, venha dançar, aumente o som, porque aqui ninguém fica parado. Vamos nessa!

0: Não toque no seu mouse, não toque no seu aplicativo, você está no Disco Friends com o melhor das pistas de dança das décadas de 70 e 80, às vezes escorregando alguma coisa também da década de 90. Aqui fechando, né, a nossa primeira sequência de hoje, essa grande sequência com músicas mais suaves. Ela começou suave, né, e já fechou bem badalada, né, pra dançar muito legal. Isso mesmo, a gente começou suave, devagar, e fechando com este grande som, grande clássico, aqui na década de 70, a genuína Disco Music, fechando com um sonsaço de Kool & the Gang, Steppin' Out. E aí, você curte, né? Isso mesmo, eu também curto de montão essa música, coisa boa demais. Antes tivemos Chick, mais uma obra-prima de Bernard Edwards e Nile Rodgers. Isso, I Want Your Love, um sonsaço. Antes tivemos Barry White com Can't Get Enough of Your Love, Baby. Essa é clássica demais, né não? Tivemos Love Unlimited com Love Steam, a versão vocal, né, das meninas da Love Unlimited. Tivemos Lil Sayer com You Make Me Feel Like Dancer. Tivemos também Keysinha da Sunshine Band, uma música que eu curto muito. É uma clássica abertura de pista, né? Ain't Nothing Wrong, um sonsaço. E a primeira desta sequência, ouvimos Bee Gees com Love You Inside Out, outro grande som. E aí, curtiu? Foi bom pra você? Você gostou? Tenho certeza que sim. Diga lá, DJ Daniel, o que você achou da nossa primeira sequência de hoje, abrindo o nosso Disco Friends em grande estilo, né? Diga lá.
1: Muito bom, meu amigo Ash. Começou o programa de hoje com uma super sequência. Olha, todo mundo na pista de dança já dançando, né? Vou aproveitar o seu ritmo, mantendo a pista de dança aquecida, abrindo essa segunda sequência com uma música inédita, uma versão em 12 polegadas de Modernique, Linda My Love. Venha dançar, venha curtir aqui no programa Disco Friends. É impossível ficar parado.

0: Fechando a segunda sequência do programa Disco Friends com uma Extended Remix de 12 polegadas de Commodores Night Shift. Antes, uma inédita aqui no programa de hoje, uma Extended Version de Dimitri from Tokyo, Robin is Lily My Game. Antes tivemos uma versão Dub Mix em 12 polegadas de Pretty Potion, Catch Me I'm Falling. E abrindo a sequência, uma versão em 12 polegadas de Modernik, Linda My Love. Que tal, amigo ouvinte? Você gostou? Você curtiu? Eu tenho certeza que sim. Meu amigo Ed, só ali na cadeira de rodinhas pra lá e pra cá. Eu tenho certeza que você gostou da sequência, não gostou?
1: Sim, Daniel, sem dúvida. É, com certeza, não só eu, como todos os friends, tenho certeza que gostaram dessa sequência incrível aqui, ó. Super dançante, com duas músicas inéditas no programa Disco Friends, que nunca haviam tocadas por aqui, legal. E fechando com esta clássica do Commodores, Night Shift. É, essa aqui... Todo mundo curte essa música, isso é bom demais, ainda ao fundo deste grande sucesso, né? É ali da primeira metade da década de 80, já sem o Lionel Rich, né, no Commodores, mas com grande sucesso, né? Aqui a volta do Commodores nas paradas de sucesso após a saída do Lionel Rich, não é isso? Uma 12 polegadas Extended Remix, super legal. E antes você trouxe Dimitri from Tokyo, a música que nunca havia tocado aqui, que é muito boa, né? Disco Music pura, ela na verdade tem um ritmo super legal, né? Aqueles arranjos metálicos e muitas batidas muito legais também da Disco Music, e abrindo com outra inédita de Modernik, Modernik que era uma clássica dos bailes, né? É um disco funk super de primeira que você trouxe aqui, Linda My Love, incrível que ainda não havia sido tocada no Disco Friends. Legal, show de bola, fechando a nossa primeira metade em grande estilo. E daqui a pouquinho teremos a segunda metade, muito mais pra você. No Disco Friends teremos Michael Zambello, One, Stevie Wonder, Darry Hunter Notes, teremos também Jessica Williams, vamos ouvir também Taps, Patty Brooks e muito mais. Não saia daí não que a gente volta já já com muito mais pra você. A paradinha é um piscar de olhos e voltamos já com Disco Friends. Saia daí não, voltamos já, não toque no seu mouse, não toque no seu aplicativo. Fique com a gente.
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0: Estamos de volta aqui para a sequência do programa Disco Friends, mandando aquele abraço para todos os nossos amigos ouvintes em qualquer lugar do planeta. É muito bom saber que você está aí, curtindo, ouvindo essa música super dançante e, de repente, faz parte do grupo do programa Disco Friends lá no Facebook. Então, manda aquele alô para a gente. Se você não faz parte do grupo, vá lá no Facebook, localize o grupo do programa Disco Friends. Seu nome será aceito, você vai poder mandar aquela mensagem pra gente, sugerir música, fazer aqueles pedidos musicais. Com certeza a gente vai trazer aqui no programa. É muito bom saber que você está aí nos ouvindo, curtindo o programa Disco Friends, que está no ar há mais de 17 anos.
1: E agora vamos de música, claro, começando a nossa segunda metade do programa Disco Friends de hoje. Vamos à década de 80, que tal pra gente curtir? E a gente abre desse jeito aqui, ó. Sente o batidão. Coisa boa demais. Vamos começando com um remix de The Here Is On com o saudoso Glenn Frey. Venha curtir, venha dançar, porque aqui no Disco Friends ninguém pode ficar parado. Então, aumente o som e vamos nessa.

0: Toque no seu aplicativo, não toque no seu mouse, você está no Disco Friends, com o melhor das pistas de dança das décadas de 70 e 80, sempre com você, por 2 horas toda semana, na sua melhor rádio, na sua melhor web, aonde você estiver, curtindo e dançando certamente esse tempo com a gente. Muito legal, muito bom saber que você está aí do outro lado. Legal, isso aí. Fechando então a nossa sequência com um extended de KC and the Sunshine Band, mais uma, né, do KC, do Harry Wayne Casey e sua banda Sunshine. Give it up. Essa é boa demais, já década de 80 ali, quase meados, né, praticamente, da década de 80. Isso é bom, né? Muito bom reviver essa época, show de bola. Antes tivemos Larry Hall and John Oates com Man Eater. Tivemos Stevie Wonder, o mestre grande Stevie Wonder, com Part-Time Lover. Ouvimos o One com Wake Me Up Before You Go-Go. Vocal de George Michael, né? Isso mesmo, assim, quando eles começaram, né? É verdade. Tivemos também Narada Michael Walden e Patty Austin nos vocais com Gimme, Gimme, Gimme All Night Long. É, isso é bom demais. Tivemos Michael Zambello Maniac, diretamente do filme Flashdance. É, isso mesmo. E a primeira da sequência, por falar em filme, mais uma. Trilha sonora cinema do filme Um Tira da Pesada. O remix do saudoso Glenn Frey para The Horizon. Você curtiu, eu sei. Década de 80 pra gente ouvir, dançando, claro, e matando saudade. Bom demais, não é não? E aí, DJ Daniel, diz pra gente, o que você achou? Foi bom, não foi?
1: Ficou perfeito esse módulo, meu amigo Ed. E fechou aqui com uma clássica, né? Essa versão extended de Give It Up. É muito gostosa de ouvir, é muito boa de dançar. A pista de dança ferve quando a gente toca KC and Sunshine Band. Vou pegar carona na sua sequência para fechar aqui o programa Disco Friends com um ritmo bem dançante, abrindo aqui a nossa última sequência de hoje com uma música inédita no programa, Patrick L. Miles com My Heart's on Fire. Venha dançar, venha curtir aqui no programa Disco Friends, eu tenho certeza que a pista de dança está sempre cheia.

0: Terminando de ouvir Na Pontinha do Laser. Aqui essa sequência com três músicas inéditas. Essa que fechou o módulo é inédita no programa. Saberius and Desire com Crazy Over You. Antes tivemos Jessica Williams, Queen of Fools. Patty Brooks, After Dark. Outra inédita aqui no programa, uma 12 polegadas Midnight Remix de Dreams Come True, Sweet Magic. Taps, Hurricane. Outra da Jessica Williams, They Call Me Queen of Fools. E abrindo a sequência inédita aqui no programa, Patrick L. Miles com My Heart's on Fire. Que tal, amigo ouvinte, você gostou, você curtiu? Muito legal essa sequência, né? Eu tenho certeza que sim. Meu amigo Ed, uma curiosidade nessa sequência, né? Duas músicas da Jessica Williams, uma é Queen of Fools e outra They Call Me Queen of Fools. Nomes bem parecidos, né? Interessante isso. O que você me diz? Gostou da sequência?
1: Sim, Daniel. Boa sequência. Para fechar muito bem o nosso Disco Friends de hoje, o Disco Friends de número 896. Verdade, você trazendo músicas ainda inéditas no programa Disco Friends. Com mais de 17 anos de programa, ainda temos músicas que nunca tocamos por aqui, que dá para tocar, para dançar, para curtir e matar saudades, né? Como você lembrou aí da Jessica Williams, Queen of Fools, e também They Call Me Queen of Fools. Pois é, rapaz, terá sido mera coincidência? Talvez não, né? A música tem uma continuidade, né? Aquela coisa. É isso aí, às vezes tem disso. As músicas com os nomes parecidos, né? Mas que são músicas diferentes. É isso mesmo. Legal. Show de bola, Daniel. Fechando muito bem, então, o nosso Disco Friends e sempre deixando aquele gostinho de quero mais. Ah, que pena que acabou, né? É, tinha muita coisa ainda pra tocar, eu tô vendo daqui, ó. Mas, infelizmente, tem que fechar aí, tem que terminar o programa. Parabéns pela sequência. Incrível. Show de bola. Legal.
0: Muito bem, meu amigo Aide. Fechando mais um programa Disco Friends. Chegou rápido ao final, né? Como passa rápido esse programa? São 2 horas. Parece que voa, né? A gente aqui se divertindo, escolhendo as músicas, tocando as músicas, fazendo as mixagens. É muito legal isso. É muito divertido fazer o programa Disco Friends. Por isso há 17 anos, né, Aide? A gente está junto aqui fazendo o programa Disco Friends e também há 14 anos praticamente fazendo Love Memories. 2 programas que nos dão muito prazer fazer todas as semanas. E eu tenho certeza que você, amigo ouvinte, curte, gosta dessas músicas, sempre aqui curtindo os nossos programas pelas rádios parceiras. Semana que vem a gente está de volta, não é mesmo, meu amigo Aide? Eu quero desejar para você e para toda a sua família um final de semana maravilhoso, uma semana sensacional. E a todos os nossos amigos ouvintes espalhados aí por todo o planeta, quero desejar que a semana seja super produtiva, repleta de muita alegria, muitas felicidades e também muita música. Semana que vem a gente se encontra outra vez no programa Love Memories e aqui no programa Disco Friends. Um beijo no coração.
1: Valeu, Daniel. Um abraço. É isso aí. Valeu pela parceria. Mais uma vez, mais uma semana aí, juntos e mixados. Exatamente. Você falou muito bem, né? São 17 anos de Disco Friends. Já 17 anos, quase 17 anos e meio, né? E vamos partindo agora para 14 anos do Love Memories. Agora em julho, né? Estaremos completando 14 anos de Love Memories no ar também, com 2 horas das românticas, né? Isso aí, Daniel. Valeu, meu parceiro. Ótima semana para você também, toda a família. E vamos juntos e mixados. Semana que vem tem mais, se Deus quiser, já preparando o próximo programa. Valeu. Isso aí, gente. Chegando ao fim, então, de mais um Disco Friends, renovando aquele encontro com você, aonde você estiver ouvindo do planeta, né? Pela rádio, FM, pela web, enfim. Rádio do carro, no seu trabalho. Você pode estar também, sei lá, andando na rua, ouvindo pelo iPhone, pelo telefone, né? Pelo seu celular e por aí vai. É, o telefone hoje em dia, o celular hoje em dia faz de tudo e você pode curtir o Disco Friends na sua rádio preferida, aí pela web também, né? Muito legal. Então, a semana que vem estaremos juntos, se Deus quiser, para mais um Disco Friends no mesmo local e no mesmo horário. Mandando sempre aquele abraço para você e também os nossos parceiros que sempre estão retransmitindo o programa Disco Friends nas suas webs e pelas suas FMs. Aquele abraço a toda a turma que nos ouve pela rádio Nova Musical FM de Ipatinga, Minas Gerais, pela rádio Top Mix de São Caetano do Sul, em São Paulo, rádio Poeira de Marechal Cândido Rondon, no Paraná, rádio Canudos FM 104,9 de Boa Viagem, no Ceará, Cabaré Rádio do Rio de Janeiro, Estilo Web Rádio de Fortaleza, no Ceará, Rádio Baruque FM de São Paulo, Rádio TV Joinville Web de Joinville, Santa Catarina, Rádio Memphis de São Paulo, Rádio Vitrola do ET de Varginha, Minas Gerais, Rádio Bloco de Santa Maria, no Rio Grande do Sul, Rádio Princesa do Vale em FM 87,9 de Lindóia do Sul, em Santa Catarina, Rádio Cerveira FM 93,6 de Portugal, Rádio Nova Oeste de Portugal, Rádio Atlântico de Cabo Verde, Old Robot Media do Equador, MKK Web Rádio de São Paulo, Rádio Xiga do Japão, Rádio PA News de Portugal, Rádio Alta Frequência de São Paulo, Bossa Nova Peru Rádio de Lima no Peru, ARWTV Nova Búzios aqui do Rio de Janeiro e também a toda a turma da Radioatividade 860 do Rio de Janeiro. Encontro marcado para semana que vem, mais um Disco Friends, ok? Juntos e mixados. Até lá, valeu, gente. Grande abraço, tchau, tchau. Valeu, Daniel, até a próxima. Tchau, tchau.

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Sejam muito bem-vindos aqui na Rádio Atividade 860. Estamos começando mais um 860 Country Music. Aqui é a casa da música country e você sabe que vai curtir com a gente aquela música dançante, aquela música romântica e aquela música da Shania Twain. O nosso programa tem tudo isso, três módulos sensacionais para você. Olha bem o que vamos ter no programa de hoje. Vamos ter Mark Stewart, Ty Hernon, teremos Charlie Daniels Band, Garth Brooks, Lori Morgan, Alan Jackson, Little Texas, Oak Ridge Boys, Ronnie Millsap e, claro, Shania Twain. Então você já sabe o que vem por aí e vamos começar o nosso programa, começando com essa aqui que é sensacional, Marty Stewart com Hillbilly Rock.

0: E fechando o nosso primeiro módulo do 860 Country Music de hoje, com Lori Morgan com What Part of No. Antes tivemos Garth Brooks com Ain't Gone Down Till the Sun Comes Up. Tivemos também Charlie Daniels Band com The South's Gonna Do It Again. Tivemos Ty Herndon com Living in a Moment. E abrimos o módulo com Matt Stewart com Hillbilly Rock. Gostou? Curtiu? Vai lá no Facebook, na página da Rádio Atividade 860 e manda o seu recado, faz o seu pedido, dá a sua sugestão pra gente, que a gente traz a música que você pedir aqui pro programa. Vamos dar então a nossa primeira paradinha de hoje. Daqui a pouco voltamos com aquelas músicas sensacionais, aquelas músicas um pouco mais românticas. Teremos Alan Jackson, Little Texas, Oak Ridge Boys, Ronnie Milsap. Então, é rapidinho. Vamos dar aquela parada e voltamos já.
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Estamos começando o nosso segundo módulo do 860 Country Music aqui pela Rádio Atividade 860. Se você perdeu o nosso programa, ao final nós vamos estar falando os horários alternativos para você ouvir as reprises. Mas agora é a hora da gente curtir aquela música assim mais romântica e vamos começar muito bem com o vozeirão de Alan Jackson com Midnight in Montgomery.

0: E estamos terminando de ouvir este segundo módulo sensacional com Ronnie Millsap com Nobody Likes Sad Songs. Antes tivemos Oak Ridge Boys com I'll Come Back Saloon, tivemos Little Texas com What Might Have Been e abrimos o módulo com Alan Jackson com Midnight in Montgomery. Que tal esse módulo? Você gostou? Então você também vai gostar o próximo. Quatro grandes músicas com ela, Shania Twain. Vai ser bem rapidinho, vamos fazer mais uma parada para os nossos comerciais e voltamos já já.
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1: Estamos começando o nosso terceiro e último módulo do programa 860 Country Music de hoje. E você curtindo aí do outro lado, tá gostando do programa? Manda um recado pra gente aqui no próprio site da Rádio Atividade 860. Vá lá em contatos e manda um recado, faz o seu pedido, dá a sua sugestão pra gente. É sempre importante a gente saber se você está curtindo, o que, que você sugere pra gente melhorar ou as músicas que você quer ouvir aqui no nosso programa. Vamos agora ao nosso módulo especial com Shania Twain. Você sabia que em 1993 ela lançou seu primeiro álbum chamado Shania Twain, com material que havia composto até então? 2 anos depois, lançou seu segundo álbum, The Woman in Me, um álbum country que a levou ao primeiro lugar na lista de sucessos. Seu terceiro álbum foi lançado em 1997 e se chamou Come On Over e se tornou mais um grande sucesso. É claro, é Shania Twain. Então vamos começar curtindo esse módulo só de Shania Twain. 4 sucessos da nossa rainha da country music, começando com Shania e uma parceria com Stevie Wonder em Superstition.
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fechando muito bem, fechando em grande estilo esse módulo aqui, que tivemos grandes parcerias com Shania Twain. Esta última música foi Shania Twain e Backstreet Boys interpretando From This Moment. Antes tivemos Shania Twain cantando com Willie Nelson, Blue Eyes Crying in the Rain. Antes tivemos Shania Twain com You Win My Love e a primeira do módulo, Shania com Stevie Wonder cantando Superstition. Que tal? É demais, né? Muito bom. A voz de Shania é sensacional. Terminamos então mais um programa 860 Country Music. Se você gostou, curtiu, aqui no nosso próprio site da Rádio Atividade 860, você pode mandar o seu recado pra gente, fazer o seu pedido, dar sugestão, ou então no Facebook, se você está lá no Facebook, vai lá na página da Rádio Atividade 860, manda o seu recado também, fala pra gente o que você sugere pra gente trazer aqui no nosso programa. É muito bom saber que você está nos acompanhando, está ouvindo aí o nosso programa. Muito obrigado pela audiência sempre. Você perdeu o programa? Calma, fica tranquilo. O programa vai ao ar sempre às terças-feiras, às 10 horas da noite, às sextas-feiras, a partir das 8 horas da noite e nos domingos, 10 horas da manhã. Três motivos para você curtir a música country. E aqui na Rádio Atividade 860, você também pode curtir disco e dance music dos anos 70 e 80 no programa Disco Friends, todos os sábados, a partir das 8 horas da noite. Você quer ouvir aquela música autoral independente de vários estilos? Então a boa pedida é o programa Estrada 55, todas as sextas-feiras, a partir das 3 horas da tarde. E você quer rir bastante? Um programa que tem muito humor do princípio ao fim? É o programa Revista Riso, todos os sábados a partir das 7 horas da noite. Então você tem vários motivos para continuar curtindo aqui a Rádio Atividade 860. No nosso site você pode acessar as informações da nossa programação e ficar curtindo e saber de todos os horários. Muito bom! Encerramos agora mais um programa 860 Country Music. Desejando a todos uma ótima semana, deixando marcado já o nosso encontro. Semana que vem, mesmo dia e horário, estaremos aqui para curtir aquela música dançante, aquela música romântica country de sempre. Um beijo no coração, até a próxima, um abraço!

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1: Olá, ouvintes, eu sou Márcio Selle e este é o Pitada Musical, o seu drops com o que há de novo e melhor na cena independente da música brasileira. No Pitada Musical de hoje, o trabalho do cantor, compositor, poeta e produtor cultural Duda Fortuna. Seu primeiro álbum, Ok O2, foi lançado no Teatro Centro Histórico Santa Casa e no projeto Ocidente Acústico em Porto Alegre, com direção musical de Cal Neto. Escutaremos com Duda Fortuna dele, Dandy, com participação do rapper Duplo M Medeiros. A música está no novo clipe de Duda, dirigido por Greta Wayne e feito praticamente todo através do celular. Você pode conferir o clipe de Dandy no canal Duda Fortuna no YouTube. Logo após, a gente escuta Plano de Voo, de Duda Fortuna e Natália Parreiras, com participação de Elisa Meneghetti. Encerrando o bloco, Iequitibá, de Duda em parceria com Chala Andirá. Com vocês, Duda Fortuna.

0: escutamos com Duda Fortuna, Yekitibá, Plano de Voo e, abrindo o bloco, Dandy. Canções que fazem parte do álbum Ok O2 de Duda Fortuna e que está disponível em todas as plataformas digitais. E este foi o nosso Drops Musical de hoje. Um beijo a todos e até o próximo Pitada Musical.
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